0: Sofia.
1: É a casa da Amélia.
0: Vão-se embora.
2: Tamam.
0: Vão-se embora.
2: O quê?
0: Vão-se embora! Vão-se embora!
2: Teşekkür ederim.
3: Ne oldu?
2: Gidelim buradan.
0: Gidin bari.
3: Ne oluyor?

0: Achas que ela é bonita?
1: Quem? A Riley? A mamãe era mais bonita todos os tempos para mim.
0: Estás triste?
1: Gostava que fosse eu.